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1: 2 horas.
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1: 2:13.
2: Boa noite.

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1: 2:24.
2: Boa noite.
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1: 3 horas.
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1: 3 e 16.
2: Boa noite.

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1: 3 e 26.
2: Boa noite.
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1: 4 horas.
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1: 4 e 13.
2: Boa noite.

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1: 5 horas.
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1: 6 horas.
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4: Mas os destaques desta manhã informativa, muito bom dia.
5: Bom dia, a Judiciária não encontrou ordem interna para deslocar o atrelado para o empreiteiro, amigo de Luís Neves. Benfica estreia-se com derrota no apuramento à Liga Europa.
4: Manhã de sexta-feira está com a Renascença, vamos à edição das 6 com Rita Villarreal.
5: Caso Luís Neves, não haverá qualquer documento que comprove a entrega do atrelado ao empreiteiro amigo do Ministro da Administração Interna. A notícia é avançada pelo Expresso. Segundo o jornal, na informação trocada entre a Judiciária e o Ministério Público, não terá sido possível perceber como é que o atrelado, que foi apreendido numa operação de combate ao tráfico de droga, foi parar às mãos da Constru Barcelos. Antes deste desenvolvimento, Luís Montenegro recusou pronunciar-se sobre o caso que envolve o Ministro da Administração Interna. O Primeiro-Ministro garante, porém, que o Governo está em grande forma.
6: O Governo está em grande forma, eu também estou, e estamos a trabalhar todos os dias, como vocês veem. Eu só quero é que vocês tenham pedalada para nos acompanhar a noticiar tudo aquilo que nós vamos fazendo no dia a dia.
5: Luís Montenegro, em declarações esta quinta-feira aos jornalistas. E hoje termina a segunda fase dos exames nacionais, depois dos problemas relatados nas correções. Recordo que foi criada uma fase extraordinária, marcada para o início de setembro. As inscrições para esta época especial abrem já na próxima semana. No quadro do conflito no Médio Oriente, Donald Trump admitiu usar fundos iranianos, sob posse dos Estados Unidos, para cobrir custos dos danos em armamento do país. Numa publicação na rede social Truth, o presidente norte-americano diz tratar-se de uma medida justa e equitativa. Já o ministro dos Negócios Estrangeiros iraniano diz que usar ativos congelados do país abre um precedente global incendiário. Na rede social X, Abbas Araghchi adverte que se a ameaça de Trump se concretizar, nenhum ativo estará a salvo. No terreno, o Comando Central norte-americano deu por concluída mais uma onda de ataques contra alvos no Irão. Durante esta madrugada, a imprensa estatal iraniana descreveu explosões em vários pontos do país. E na sequência dos conflitos, o preço do petróleo já ultrapassa a barreira dos 100 dólares por barril, na referência para o mercado europeu de Brent. É uma subida de 14% face aos valores da semana anterior. No futebol, o Benfica começa a época com uma derrota no apuramento à Liga Europa. Na Suíça, as Águias perderam frente ao Saint Gallen na primeira mão da segunda pré-eliminatória da competição europeia. Uma prestação dos encarnados com vários erros, admite Marco Silva.
7: Permitimos não sei quantas transições ao adversário a todo momento, porque perdíamos a bola muito fácil, que não éramos capazes de tomar as decisões que cada momento do jogo nos estava a pedir, e daí o jogo ter completamente partido em muitos momentos. A reação à perda também não foi aquilo do nível que teria que ser. Em alguns momentos, e neste momento da temporada, é óbvio que em termos físicos não estamos ao nível e o podemos fazer constantemente, por isso temos que cuidar mais da bola, tratar melhor a bola, para podermos depois controlar o jogo de outra forma. Não o fizemos, e sem bola depois sofremos golos que são inaceitáveis para nós, a forma como perdemos o primeiro, no primeiro gol, e a forma como sofremos o gol numa bola parada.
5: No final, Saint Gallen 2, Benfica 1, e os encarnados vão ter de inverter a desvantagem no jogo no Estádio da Luz, já na próxima quinta-feira, às 8 da noite. Ponto final, nesta edição está tudo atualizado no site da Renascença.
4: Obrigada, Rita, e um bom fim de semana.
5: Obrigada.

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2: Muito bom dia, boa sexta-feira. São 6 e 3, fim de semana quase a chegar. E passou a voar mais esta semana do mês de julho. Está comigo Sandra Torres até às 7 e daqui a pouco vou ter aqui uma convidada em estúdio. Mariana Alvim, uma voz bem conhecida da rádio, acaba de lançar o livro O Amor que Escolhemos. É uma ótima sugestão de leitura para as suas férias. A Mariana, que é também autora do podcast Vale a Pena. Se ainda não ouviu, por favor, vá ouvir. Um podcast obrigatório para quem gosta de ler e de descobrir novos autores e também de ouvir os autores de todos os tempos. Seguimos agora com música. Esta é a do Zaba, Voulez-vous. Deixe ficar desse lado. Tenha uma ótima sexta-feira com a sua rádio. É muito bom saber que está desse lado.

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1: 7 horas. 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
3: Marcam esta manhã de sexta-feira. Olá, André Rodrigues.
4: Olá, bom dia.
3: Bom dia, o que é que destacas?
4: Caso do atrelado apreendido, a Polícia Judiciária não sabe como é que o veículo acabou nas instalações de um empreiteiro próximo de Luís Neves. Hoje é o último dia da segunda fase dos exames. Estudantes manifestam-se em Lisboa, querem a demissão de Fernando Alexandre.
3: Quanto às temperaturas nesta altura, bem, vai estar calor também nesta sexta-feira. Temos nesta altura 19 graus em Lisboa, 18 no Porto, em Faro que estão 20 nesta altura. As notícias com André Rodrigues.
4: Aí está um novo desenvolvimento, no caso que envolve o Ministro da Administração Interna com um construtor civil de Barcelos. A Polícia Judiciária não terá encontrado qualquer registro que justifique a deslocação do atrelado apreendido que acabou nas instalações do empreiteiro amigo de Luís Neves. De acordo com o Jornal Expresso, durante 3 dias a Polícia Judiciária tentou perceber como é que o atrelado apreendido numa operação de combate ao tráfico de droga acabou nas instalações da Constru Barcelos, mas sem sucesso. Noutro plano, a CNN Portugal avança que Luís Neves não terá entregue ao Tribunal Constitucional as declarações de património, rendimento e interesses enquanto era diretor nacional da Polícia Judiciária. Termina hoje a segunda fase dos exames nacionais. Desenho, física e química, geografia e inglês são as últimas provas a realizar pelos alunos do ensino secundário. Precisamente para este dia, os estudantes convocaram para logo mais uma manifestação junto ao Ministério da Educação. Contestam a forma como tem corrido a época de exames e a classificação digital. Raul Neutzold, membro do movimento chumbado.pt, considera que Fernando Alexandre já não tem condições para continuar como Ministro da Educação.
5: O Ministro Fernando Alexandre, desde o dia 1 de julho, tem mentido constantemente. Aconteceu quando ele disse que as notas seriam fixadas dia 14, afinal foram só dia 17. Depois, no dia 17, foram fixadas às 10 horas da noite e com exames que não eram avaliados, estavam com a nota suspensa. Portanto, eu não acho que esse argumento de que nós estamos a meio do processo e não faria sentido o Ministro sair agora seja um argumento válido, porque até agora a sua existência enquanto Ministro da Educação não ajudou em nada.
4: Raul Neutzold, do movimento chumbado.pt, ouvido por Cristina Nascimento. O protesto de estudantes está marcado para as 6 da tarde, junto ao Ministério da Educação. Falhou tudo. É o comentário da Associação para a Promoção da Segurança Infantil à morte da bebê de 1 ano e meio, encontrada ontem à tarde num transporte escolar em Almada. Sandra Nascimento diz que todos os procedimentos falharam. A diretora técnica da APSI considera que a atuação dos responsáveis não obedeceu a um conjunto de regras.
6: Na nossa perspectiva, há aqui um conjunto de procedimentos que falharam. Há uma verificação que deve ser feita sempre no final de cada viagem para garantir que não ficou nenhuma criança esquecida. Há também outras formas de, por exemplo, contar as crianças à saída ou garantir com a lista de crianças, ou que sabemos, este era um transporte diário, que a lista de crianças que entrou e depois que foi deixada. Portanto, há aqui um conjunto de verificações que falharam.
4: Sandra Nascimento, da APSI, ouvida por Fátima Casanova. De acordo com o INEM, o alerta foi dado pouco antes das 4 da tarde. O caso está a ser investigado pela Polícia Judiciária. Uma falha informática terá provocado constrangimentos no Centro de Orientação de Doentes Urgentes do Norte. A denúncia é do Sindicato dos Técnicos de Emergência Pré-Hospitalar. A falha ocorreu entre as 7 da tarde e as 9 da noite de ontem. Durante esse período, as chamadas para o INEM tiveram de ser encaminhadas para o CODU de Coimbra. Citado pela agência Lusa, o Sindicato dos Técnicos de Emergência Pré-Hospitalar refere que 50 ocorrências dirigidas ao CODU do Porto terão ficado temporariamente sem resposta. Não faz sentido. A chefe da diplomacia europeia questiona a razão para os Estados Unidos aplicarem novas tarifas sobre produtos europeus. A administração Trump impôs taxas de 10% e de 12,5% sobre bens de 60 parceiros comerciais, incluindo a União Europeia, em causa alegadas falhas na aplicação das leis contra o trabalho forçado. Citada pela agência Reuters, Kaya Kallas questiona questiona o sentido do argumento, já que, diz, a União Europeia oferece boas condições aos seus trabalhadores. Bruxelas vai agora pedir esclarecimentos a Washington e fala numa surpresa negativa depois do acordo comercial transatlântico alcançado no ano passado. A evolução do preço do petróleo pode refletir-se na evolução do preço dos combustíveis para a próxima semana. O barril de Brent, referência para a Europa, está nesta altura a negociar na casa dos 100 dólares. Em Portugal, o preço da gasolina e do gasóleo poderão voltar a subir na próxima semana. É uma informação a conferir nas próximas horas. No desporto, começou mal a nova época para o Benfica. Os encarnados perderam o primeiro jogo de acesso à Liga Europa, frente aos suíços do St. Gallen, 2-1. Foi o resultado na estreia do treinador Marco Silva em jogos oficiais. O técnico reconhece vários erros na partida de ontem e diz que há muito a melhorar na segunda mão.
7: Definitivamente não foi um jogo e a estreia, não a minha, mas a do Benfica esta época, não tem nada a ver comigo, tem a ver com o Benfica. A estreia do Benfica esta época pretendíamos, temos mais um jogo, naturalmente temos de fazer aquilo que é a nossa obrigação no Estádio da Luz, virar a eliminatória, é o que vamos fazer, mas isto é um sinal que há muita coisa a melhorar.
4: Marco Silva, no final da partida de ontem na Suíça, na frente ao St. Gallen, na segunda mão da segunda preliminatória de acesso à Liga Europa, joga-se na próxima.
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2: O cinema está em destaque no tema. Teatro Municipal de Oliveira das Mães, que acolhe a programação de abertura da 30ª edição do Festival Avanca. A iniciativa decorre até 2 de agosto e em Oliveira das Mães dirige-se sobretudo ao público mais jovem com a competição Avanca Gigantes, que reúne filmes de animação para crianças e adolescentes. O ponto alto do festival chega a 29 de julho com a entrega dos prémios da edição anterior e o início das competições internacionais. De sexta-feira a domingo, entre 24 e 26 de julho, a Zona Industrial de Loureiro volta a receber a Festa do Camião. Depois de ter reunido mais de 500 pesados e cerca de 2 mil visitantes em 2025, a organização quer superar estes números com um programa que inclui exposições, animação musical, espetáculos de drift, demonstrações de luz e som e o tradicional desfile de camiões. No sábado, 25 de julho, a agenda começa logo às 10 da manhã, na Serra do Pereiro, em Ocela, com a caminhada solidária Patas em Passeio, promovida pela Cauda. A iniciativa pretende apoiar o trabalho desenvolvido pela associação e proporcionar uma manhã de convívio ao ar livre. Às 18 horas, em Pinheiro da Imposta, a Associação Desafio de Arte celebra o seu 18º aniversário, com dança, música, partilha e animação aberta à comunidade. Também no sábado, às 21 horas, a Câmara Municipal promove na Capela de São Luís, em Figueiredo, a apresentação do vídeo comemorativo dos 100 anos da Festa de São Luís, evocando um século de história de uma das festividades mais antigas do concelho. Meia hora depois, às 21h30, o Rancho Folclórico Cravos e Rosas de Santa Maria de Ulo realiza o seu 33º Festival Nacional de Folclore junto à Capela de Adães em Ulo, integrado nas festas em honra de Nossa Senhora das Febres. No domingo, 26 de julho, a partir das 9 da manhã, a comunidade é convidada a participar numa caminhada e numa demonstração de pilates clínico ao ar livre em Cocujães. A iniciativa é aberta à população e pretende proporcionar uma manhã de atividade física, saúde e convívio. Mais à frente no calendário, continuam ainda abertas as inscrições para o AZ Street Basket, torneio misto de basquetebol de 3 contra 3, marcado para 26 de setembro, junto às piscinas municipais de Oliveira das Mães. As equipas, constituídas por 4 jogadores, podem inscrever-se até 11 de setembro.
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1: Olá, eu sou a Inês e quero dedicar a música Solo à minha amiga Lara. Obrigada.

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1: Olá, voz do Caime, sou Ana. Queria ouvir a música de Daniel Santa Cruz, Lento, para ficar à minha Márcia, à minha Aninhas, à minha Lúcia, à minha Susana e à Cristina. E um beijinho para vocês, beijinho.

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5: 8 horas.
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9: 8 da manhã, são 7 nos Açores. Bom dia. Olá, André Rodrigues.
10: Olá, bom dia.
9: Mais uma vez, bom dia. Manhã de sexta-feira. O que é que nos contas da atualidade?
10: O INEM garante que nenhum doente ficou por atender na sequência de uma falha no Centro de Orientação de Doentes Urgentes do Norte. Espanha declara emergência nacional por causa dos incêndios perto da capital, Madrid.
9: Estão nesta altura 20 graus em Lisboa, no Porto 19, Faro com 20. Vamos ouvir agora as notícias que marcam esta sexta-feira. Quem as traz é André Rodrigues.
10: Ninguém ficou por atender. Esclarecimento do INEM na sequência de uma falha informática no Centro de Orientação de Doentes Urgentes do Norte. De acordo com o Sindicato dos Técnicos de Emergência Pré-Hospitalar, a falha ocorreu em

0: Entre as 7 da tarde e as 9 da noite de ontem, terá deixado cerca de 50 ocorrências temporariamente sem resposta. No entanto, a Agência Lusa, o Instituto de Emergência Médica, assegura que esta ocorrência não teve impacto na resposta aos cidadãos, uma vez que o sistema de redundância funcionou. Morte de bebé de um ano em Almada, a Associação para a Promoção da Segurança Infantil diz que falharam todos os procedimentos na morte da criança ontem num transporte escolar. A menina foi encontrada no interior de uma viatura ontem à tarde. Sandra Nascimento, da APSI, diz que todos os procedimentos falharam.
1: Na nossa perspectiva, há aqui um conjunto de procedimentos que falharam. Há uma verificação que deve ser feita sempre no final de cada viagem para garantir que não ficou nenhuma criança esquecida. Há também outras formas de, por exemplo, contar as crianças à saída ou garantir com a lista de crianças, ou que sabemos, este era um transporte diário, que a lista de crianças que entrou e depois que foi deixada. Portanto, há aqui um conjunto de verificações que falharam.
0: Sandra Nascimento, da Associação para a Promoção da Segurança Infantil, ouvida por Fátima Casanova. Este caso está já a ser investigado pela Polícia Judiciária. E a PJ não terá encontrado qualquer registro que justifique a deslocação do atrelado apreendido, que acabou nas instalações de um empreiteiro amigo de Luís Neves. De acordo com o Jornal Expresso, durante 3 dias a Judiciária tentou perceber como é que o atrelado apreendido numa operação de combate ao tráfico de droga acabou nas instalações da Constru Barcelos, mas sem sucesso. A Renascença procura esta manhã esclarecimentos adicionais junto da Polícia Judiciária e também da Procuradoria-Geral da República. No dia em que termina a segunda fase dos exames nacionais, os estudantes manifestam-se logo à tarde junto ao Ministério da Educação, contestam a forma como tem corrido a época de exames e a avaliação digital. Raul Neutzold, membro do movimento chumbado.pt, um dos que organiza esta manifestação, considera que Fernando Alexandre já não tem condições para permanecer no cargo.
2: O ministro Fernando Alexandre, desde o dia 1 de julho, tem mentido constantemente. Aconteceu quando ele disse que as notas seriam fixadas dia 14, afinal foram só dia 17. Depois, no dia 17, foram fixadas às 10 horas da noite e com exames que não eram avaliados, estavam com a nota suspensa. Portanto, eu não acho que esse argumento de que nós estamos a meio do processo e não faria sentido o ministro sair agora seja um argumento válido, porque até agora a sua existência enquanto ministro da Educação não ajudou em nada.
0: Raul Neutzold, do movimento chumbado.pt, ouvido por Cristina Nascimento, o protesto de estudantes está marcado para as 6 da tarde junto ao Ministério da Educação. Na atualidade internacional, a Espanha declara emergência nacional por causa dos incêndios que lavram perto da capital, Madrid, e que já obrigaram à retirada de mais de 10 mil pessoas. O governo espanhol justifica a decisão com o facto de estarem ativos vários incêndios em simultâneo e com condições meteorológicas adversas que obrigam a reunir meios de várias entidades públicas. Desde o início do ano já arderam mais de 100 mil hectares em Espanha e morreram 13 pessoas. A situação é igualmente complicada em França. Paris já pediu a ativação do Mecanismo Europeu de Proteção Civil, anúncio feito por Emmanuel Macron na rede social X. Portugal já disponibilizou apoio e vai enviar 2 aeronaves para apoiar no combate às chamas. Na publicação, Macron agradece a solidariedade europeia e apela aos franceses para manterem máxima vigilância. No futebol, o Benfica arrancou a nova época com uma derrota. Os encarnados perderam na Suíça com o Sant'Gallen no jogo da primeira mão da segunda preliminatória de acesso à Liga Europa. 2-1 foi o resultado na estreia de Marco Silva como treinador encarnado em jogos oficiais. O técnico reconhece vários erros ao longo da partida de ontem. Diz que há muito a melhorar para a segunda mão.
3: Definitivamente não foi um jogo e a estreia, não a minha, mas a do Benfica esta época, não tem nada a ver comigo, tem a ver com o Benfica. A estreia do Benfica esta época pretendíamos, temos mais um jogo, naturalmente temos de fazer aquilo que é a nossa obrigação no Estádio da Luz, virar a eliminatória, é o que vamos fazer, mas isto é um sinal que há muita coisa a melhorar.
0: Marco Silva, no final da partida de ontem na Suíça, a segunda mão desta pré-eliminatória de acesso à Liga Europa, joga-se na próxima quinta-feira na Luz, às 8 da noite. Atenção à subida do preço do petróleo, a cotação de Brent, a referência europeia, não dá sinais de abrandamento. Nesta altura, negocia na casa dos 100 dólares. Em Portugal, espera-se para as próximas horas uma previsão da atualização dos preços dos combustíveis.
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2: As meninas do cabeleireiro Vítor Hugo Paris querem dedicar a música TV ao Paulinho e ao Marquinho. Beijinhos!

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3: Olá, bom dia. Queria ouvir e visitar a música da Shania Twain, From This Moment On. É uma pessoa muito especial, com um beijo muito grande.

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3: O cinema está em destaque no tema Teatro Municipal de Oliveira das Mães, que acolhe a programação de abertura da 30ª edição do Festival Avanca. A iniciativa decorre até 2 de agosto e em Oliveira das Mães dirige-se sobretudo ao público mais jovem com a competição Avanca Gigantes, que reúne filmes de animação para crianças e adolescentes. O ponto alto do festival chega a 29 de julho com a entrega dos prémios da edição anterior e o início das competições internacionais. De sexta-feira a domingo, entre 24 e 26 de julho, a Zona Industrial de Loureiro volta a receber a Festa do Camião. Depois de ter reunido mais de 500 pesados e cerca de 2 mil visitantes em 2025, a organização quer superar estes números com um programa que inclui exposições, animação musical, espetáculos de drift, demonstrações de luz e som e o tradicional desfile de camiões. No sábado, 25 de julho, a agenda começa logo às 10 da manhã, na Serra do Pereiro, em Ocela, com a caminhada solidária Patas em Passeio, promovida pela Cauda. A iniciativa pretende apoiar o trabalho desenvolvido pela associação e proporcionar uma manhã de convívio ao ar livre. Às 18 horas, em Pinheiro da Bemposta, a Associação Desafio de Arte celebra o seu 18º aniversário, com dança, música, partilha e animação aberta à comunidade. Também no sábado, às 21 horas, a Câmara Municipal promove na Capela de São Luís, em Figueiredo, a apresentação do vídeo comemorativo dos 100 anos da Festa de São Luís, evocando um século de história de uma das festividades mais antigas do concelho. Meia hora depois, às 21h30, o Rancho Folclórico Cravos e Rosas de Santa Maria de Ulo realiza o seu 33º Festival Nacional de Folclore junto à Capela de Adães em Ulo, integrado nas festas em honra de Nossa Senhora das Febres. No domingo, 26 de julho, a partir das 9 da manhã, a comunidade é convidada a participar numa caminhada e numa demonstração de pilates clínico ao ar livre em Cocujães. A iniciativa é aberta à população e pretende proporcionar uma manhã de atividade física, saúde e convívio. Mais à frente no calendário, continuam ainda abertas as inscrições para o AZ Street Basket, torneio misto de basquetebol de 3 contra 3, marcado para 26 de setembro, junto às piscinas municipais de Oliveira das Mães. As equipas, constituídas por 4 jogadores, podem inscrever-se até 11 de setembro.
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10: Muito bom dia, 9 da manhã, 8 nos Açores. Olá, André Rodrigues.
11: Olá, bom dia.
10: Bom dia, voltamos a ti para saber da atualidade nesta sexta-feira.
11: 80% dos idosos não conseguem pagar por um lar só com a reforma, é o que revela um estudo da DECO Proteste. Educa rejeita erros no exame da segunda fase de matemática.
10: Então, são algumas das notícias que vamos ouvir já já. Estão 21 graus em Lisboa, 20 no Porto, Faro com 22. Acordámos com um dia de nuvens. Há possibilidade de aguaceiros hoje, sexta-feira. As notícias na Renascença com André Rodrigues.
11: A reforma não chega. 80% dos idosos não conseguem pagar por um lar. A conclusão é de um estudo da DECO Proteste. A falta de capacidade financeira obriga a maioria dos idosos a recorrer às poupanças de uma vida ou à ajuda de familiares. Como explica Nuno Paes de Figueiredo, da DECO Proteste.
12: Só a título de exemplo, entre uma mensalidade, os custos extra e todas as despesas que estão associadas,

0: refugiadas, estimamos num valor a rondar os 1.340 euros. Este valor representa, para os idosos, 460 euros acima do rendimento médio. Significa que, para além do que recebem da reforma, teriam que ter um encargo extra que não têm.
1: Nuno Paes de Figueiredo diz que a situação é particularmente grave na área de Lisboa e também na região norte, onde se registram maiores diferenças entre os rendimentos e a despesa com lares. Por outro lado, o porta-voz da DEC Proteste apela à transparência nos valores exigidos aos idosos e às famílias.
0: Não pode ser pagar e pronto. As pessoas precisam ter um acompanhamento médico, um acompanhamento de pequenos exercícios físicos, um acompanhamento psicológico, enfim, uma série de recursos que são necessários para um dia-a-dia normal, para uma pessoa mais carenciada, ainda mais são. E esta transparência de custos tem a ver essencialmente com ficar definido o que é que está incluído neste alojamento, para que não haja dúvidas. E muitas das vezes esta situação não é muito clara.
1: Nuno Paes de Figueiredo, porta-voz da DEC Proteste, ouvido por Marisa Gonçalves, 80% dos idosos não têm capacidade financeira para pagar por um lar apenas com a reforma. É um tema desenvolvido no site da Renascença. Não esteve em causa o atendimento, mas sim a resposta em tempo útil. O Sindicato dos Técnicos de Emergência Pré-Hospitalar diz que a falha informática de ontem no CODU do Norte está relacionada com o novo sistema de triagem do INEM. Entre as 7 da tarde e as 9 da noite registou-se uma falha informática que terá deixado cerca de 50 ocorrências temporariamente sem resposta. O INEM já esclareceu que ninguém ficou por atender na sequência desta falha. No entanto, Rui Lázaro considera graves os atrasos no encaminhamento de doentes.
2: Sem que nada pudesse prever, o CODU do Norte ficou inoperacional. Sem sistema informático, os técnicos tiveram de começar a fazer a triagem de chamadas em papel, naturalmente com um tempo bastante superior ao desejável.
3: Mas nunca esteve em causa essa resposta não ser dada?
2: Não esteve em causa não ser dada, esteve em causa ser dada atempadamente.
1: Rui Lázaro, presidente dos técnicos de emergência pré-hospitalar, ouvido por Jaime Dantas, o Centro de Orientação de Urgentes de Doentes Urgentes do Norte, esteve ontem cerca de 2 horas com falhas no sistema informático. Não há erro no exame de matemática A. É a reação do IDUC ao parecer da Sociedade Portuguesa de Matemática, que aponta erros de formulação numa das perguntas da prova da segunda fase. Na resposta, o Instituto de Educação, Qualidade e Avaliação diz não haver fundamento para uma correção geral dessa pergunta e considera excessivo o parecer da Sociedade Portuguesa de Matemática, considerando que o enunciado era compreensível para os alunos. Hoje termina a segunda fase dos exames nacionais, com as provas de desenho, física e química, geografia e inglês. Mais logo, a partir das 6 horas, o movimento de estudantes chumbado.pt manifesta-se junto ao Ministério da Educação para contestar a época de exames e a avaliação digital. Os estudantes entendem que Fernando Alexandre não tem condições para se manter como ministro. O preço dos combustíveis pode voltar a subir na próxima semana, numa altura em que o barril de Brent, que é a referência para a Europa, está a negociar na casa dos 100 dólares por barril. Espera-se a todo momento uma atualização por parte da Associação dos Revendedores de Combustíveis. Na atualidade internacional, pela primeira vez a Espanha declara a emergência nacional por causa dos incêndios florestais. Em causa estão os fogos que atingem a região de Madrid e a província de Ávila, que obrigaram à retirada de mais de 11 mil pessoas das suas casas. A ministra da Transição Ecológica preside esta hora uma reunião de acompanhamento da evolução dos incêndios em Madrid. Desde o início do ano já arderam mais de 100 mil hectares em Espanha e morreram 13 pessoas. Na atualidade desportiva, Jürgen Klopp é apresentado esta manhã como novo selecionador da Alemanha. Detalhes com o jornalista Luís Aresta.
4: Uma aposta forte da Federação Alemã, que não consegue um título desde o Mundial de 2014 e da Taça das Confederações de 2017 com Joachim Löw no comando. Klopp chega à Mannschaft após 9 épocas no Liverpool, em que conquistou um Mundial de Clubes.
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2: Olá, quero ouvir uma música da Adele para dedicar às funcionárias da EPA, em especial à Andreia e à Sandra. Quero dedicar também à Márcia e à Ana e ao meu marido. Beijinho.

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2: Bom dia, sou Constantino Costa, de São João da Madeira. Queria ouvir uma música de Céline Dion, não tendo a vossa escolha, para dedicar a todos os ouvintes e a vocês da rádio. Obrigado e bom dia.

0: Concerto.
1: Bom dia.

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5: 10 horas.
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8: Muito bom dia, são 10 horas 9 nos Açores. Vamos agora saber quais os títulos em destaque com o Hugo Monteiro. Bom dia, Hugo.
9: Olá, bom dia. Combustíveis voltam a subir na próxima semana. O preço final da gasolina e do gasóleo poderá ficar acima dos 2 euros por litro. 8 em cada 10 idosos não conseguem pagar por um lar.
8: Hoje, sexta-feira, temperaturas máximas. Temos 24 graus no Porto, 27 em Lisboa, 34 Faro, Ponta Delgada 25 e Funchal 27. 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Começa agora a edição das 10.
9: A tendência é de subida. Os preços dos combustíveis deverão voltar a aumentar no início da próxima semana. O Automóvel Clube de Portugal aponta para uma subida de 9 cêntimos no gasóleo. O litro de gasolina deverá aumentar 3 cêntimos a confirmar-se. Os dois combustíveis voltam a ultrapassar os 2 euros por litro. O cenário de subida é também admitido à Renascença por fonte da ANAREC, que por agora não avança valores exatos. Uma tendência que se registra numa altura em que o preço do petróleo continua a subir. O barril de crude de Brent, aliás, referência para a Europa, está hoje a negociar nos 100 dólares. Pelo menos 8 em cada 10 idosos não conseguem pagar por um lar. O valor da reforma não é suficiente. A conclusão é de um estudo da DECO Proteste. A falta de capacidade financeira obriga a maioria dos idosos a recorrer às poupanças ou à ajuda de familiares, como explica Nuno Paes de Figueiredo, da DECO Proteste.
10: Só a título de exemplo, entre uma mensalidade, os custos extra e todas as despesas que estão associadas, estimamos num valor a rondar os 1.340 euros. Este valor representa, para os idosos, 460 euros acima do rendimento médio.

0: significa que, para além do que recebem da reforma, teriam que ter um encargo extra que não têm.
1: A situação é particularmente grave na área de Lisboa e na região norte. Este é um tema desenvolvido no site da Renascença. Há cada vez mais pessoas a arrendar casa fora das grandes cidades. Os dados do site Idealista mostram que a procura está a crescer no interior do país. Em 31 dos 50 concelhos mais procurados para arrendar casa, a renda média fica abaixo dos 1.000 euros por mês. Dramático, é assim que Pedro Sánchez descreve nas redes sociais a situação dos incêndios em Espanha. O governo espanhol declarou pela primeira vez a emergência nacional por causa dos incêndios florestais, em causa aos fogos que atingem a região de Madrid e a província de Ávila e que obrigaram a retirar mais de 11 mil pessoas das suas casas. Desde o início do ano já arderam mais de 100 mil hectares em Espanha, morreram 13 pessoas. Em França, a área ardida atingiu os 50 mil hectares desde o início do ano. Os dados são avançados esta manhã pelo ministro francês do Interior. A fechar, Aziz, é a indicação de que o IC1 está cortado nos dois sentidos, na freguesia de Alvalade, na região da Mimosa Santiago do Cacém, consequência de um grave acidente que fez uma vítima mortal. Há ainda registro de um ferido ligeiro. Tratou-se de uma colisão entre um veículo ligeiro e um pesado de mercadorias que obriga então à interdição da circulação. O trânsito está cortado no IC1, nos dois sentidos, na freguesia de Alvalade, na região da Mimosa, Santiago do Cacém.
2: Muito obrigada, Hugo.
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2: Muito bom dia, boa sexta-feira, espero que esteja muito bem desse lado. O meu nome é Azizete Paulo, já sabe que estou consigo até à 1 da tarde e finalmente é sexta-feira, não é assim? Eu acho que todos nos sentimos muito felizes durante a sexta-feira porque o fim de semana está quase a chegar e este fim de semana vai ser muito especial porque no domingo é dia dos avós e por isso mesmo vamos falar sobre os avós já daqui a pouco porque eles deixam-nos sempre, primeiro, lembranças muito boas e ensinam-nos sempre coisas muito importantes. Portanto, daqui a pouco falamos sobre eles. Agora começamos esta emissão ao som do Wonderful Tonight. Boa viagem!

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1: Bom dia, Rádio Voz, Azameja FM. Inicio a desejar um excelente fim de semana. O último de julho. Peço para ouvir a música, por favor. Teu Olhar, do cantor Matias Damásio. A música é para dedicar a todos os ouvintes desta excelente rádio. Todos os clientes do táxi híbrido. Obrigado. É o Paulo.

Bom dia, Caimãs MFM. Sou Álvaro Oliveira. Quero dedicar esta música ao mais chamado amor da minha vida. Beijinhos, amor.

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1: Bom dia, sou Constantino Costa, sou João da Madeira. Queria ouvir uma música de Matias Damásio, Não Tema a Vossa Escolha, para dedicar aos meus filhos, vocês na rádio, a todos os ouvintes e principalmente a todos os viajantes que fizeram o trajeto para Fátima. Tenham um bom dia a todos. Obrigado e bom dia.

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0: 10 e 43.
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5: 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Ministro da Administração Interna pede respeito pelo seu trabalho, mostra-se disponível para esclarecer a polémica com o construtor de Barcelos.
6: Para máximas, esta sexta-feira tem 24 graus no Porto, 27 em Lisboa, 34 Faro, 25 Ponta Delgada e Funchal, 27. 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Começa agora a edição das 11.
5: Ainda há 600 casos de alunos que receberam exames que não correspondem totalmente ao que os próprios fizeram, um número avançado pelo Ministro da Educação na última hora. Fernando Alexandre espera que até ao final do dia de hoje sejam resolvidos todos os problemas referentes à primeira fase.
7: Tínhamos ontem à noite cerca de 600 casos de desconformidades, isto é, de alunos que receberam a prova que não correspondia na totalidade ao seu caso. O Jogo Nacional de Exames está a resolver cada um desses casos individualmente e por isso nós neste momento temos cerca de 600, ontem à noite tínhamos cerca de 600 casos, espero que hoje ao final da manhã tenhamos muito menos e que idealmente hoje todos os casos da primeira fase fiquem resolvidos.
5: Declarações do Ministro da Educação esta manhã em Braga. Quanto à segunda fase, Fernando Alexandre garante que o processo de digitalização dos exames está a correr bem, sem os problemas que se verificaram durante a primeira fase dos exames nacionais. E os estudantes manifestam-se logo mais ao final da tarde junto ao Ministério da Educação. Querem contestar a forma como tem corrido a época de exames e a avaliação digital. É um protesto convocado pelo movimento chumbado.pt que considera que o Ministro Fernando Alexandre já não tem condições para continuar como ministro. Entretanto, o Instituto de Educação, Qualidade e Avaliação garante que não há erro no exame de matemática A da segunda fase. Ontem, a Sociedade Portuguesa de Matemática apontava erros de formulação numa das perguntas. Hoje, o Educa diz que o enunciado era compreensível para os alunos e não há fundamento para uma correção geral dessa questão. Luís Neves pede respeito pelo seu trabalho. O Ministro da Administração Interna garante que está focado em garantir o apoio a todos os que combatem os incêndios florestais. Em declarações em Pedrógão Grande, o Ministro da Administração Interna insiste que em breve vai prestar todos os esclarecimentos sobre os diferentes casos que o envolvem.
8: No meu tempo, irei esclarecer ponto por ponto todas as questões que têm vindo a ser noticiadas, com toda a transparência, em todos os locais em que seja necessário, e falo-ei convosco no momento próprio, onde colocarão todas as questões e eu irei me dirigir a todos vós. O meu trabalho, neste momento, o foco é na esfera da segurança interna, é sobretudo apoio e suporte a todas as estruturas que combatem os incêndios. Por isso peço o vosso respeito

0: o meu trabalho, pela ação governativa na administração interna.
1: Declarações do Ministro da Administração Interna, Luís Neves, em Pedrógão Grande, no dia em que o Expresso revela que a Polícia Judiciária não terá encontrado qualquer registro que justifique a deslocação do atrelado apreendido que acabou nas instalações de um empreiteiro amigo do Ministro. A Renascença procura mais informações junto da Procuradoria-Geral da República. Já a Polícia Judiciária lembra que o inquérito instaurado foi remetido ao Ministério Público. À Renascença, a PJ diz nada ter a acrescentar para além desta informação. Combustíveis de novo a subir, o gasóleo deverá aumentar cerca de 7 cêntimos na próxima semana, já o litro de gasolina deverá ficar mais caro cerca de 3 cêntimos, são estimativas provisórias da ANAREC, com base nos valores de fecho de quarta-feira, o valor final só será conhecido esta tarde. Ponto final, nesta edição às 11, às Izé, está tudo atualizado no site da Renascença.
2: Muito obrigada, André, até já.
1: Até já.
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2: Olá, cá é mais uma GFM, bom dia. Quero dedicar esta música para todos os ouvintes e para ti, Paulinho. Beijinho.

Bom dia, sou Cristina do Cucujás. Quero dedicar essa música a minhas amigas Sónia da Castro Soares, a Manuel Tavares, a Alissa, a Marília, ao meu marido, ao Sr. Rui, ao Sr. Constantino Costa, a todos os ouvintes e a vocês aí na rádio e aos maltares também, com um excelente fim de semana a todos. Sejam todos felizes. Tchau!

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1: Olá, bom dia. Aqui fala Sonia Silva Cocujanes. Quero dedicar esta música às minhas amigas Cristina, Catarina, Manuela Tavares, Alice, Marília, ao Sr. Rui, ao meu marido, ao meu filho, à minha filha, ao meu genro e a todos os ouvintes com um excelente fim de semana. Obrigada.

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6: O anjo do Senhor anunciou a Maria.
7: E ela concebeu do Espírito Santo.
6: Ave Maria.

0: Rogai por nós, Santa Mãe de Deus,
1: para que sejamos dignos das promessas de Cristo.
0: Oremos. Infundi, Senhor, a vossa graça em nossas almas, para que nós, que pela anunciação do anjo, conhecemos a encarnação de Cristo, vosso Filho, pela sua paixão e morte na cruz, e com a intercessão da bem-aventurada Virgem Maria, alcancemos a glória da ressurreição. Por Cristo, Senhor nosso.
1: Amém.
0: Glória ao Pai, e ao Filho, e ao Espírito Santo.

0: Muito boa tarde, passam 2 minutos do meio-dia. Vamos saber agora quais os títulos em destaque com o André Rodrigues. Boa tarde, André.
1: Boa tarde. Por causa das notícias que considera perturbadoras sobre o ministro da Administração Interna, o Chega avança com uma comissão de inquérito aos mandatos de Luís Neves na PJ. A avaliação bancária das casas atinge novo recorde em junho.
0: Começa agora a edição do meio-dia.
1: O Chega avança com uma comissão parlamentar de inquérito aos mandatos de Luís Neves na Polícia Judiciária. Em causa estão as recentes polémicas envolvendo agora ministro da Administração Interna com um empreiteiro de Barcelos. E Tomás Anjinho Chagas, em direto nesta edição ao meio-dia, André Ventura fala em notícias perturbadoras envolvendo o nome de Luís Neves.

0: E que são incompreensíveis para a maior parte das pessoas, é o que diz o líder do Chega, referindo-se às notícias que semana após semana vêm sendo veiculadas em torno da liderança de Luís Neves à frente da Polícia Judiciária, e por isso André Ventura anunciou que em setembro haverá comissão de inquérito a essa altura, ao período entre 2018 e 2026, em que Luís Neves era diretor nacional da PJ. Garante que, mesmo que Luís Neves seja afastado do cargo de Ministro da Administração Interna, essa comissão de inquérito se mantém, e questionado sobre a moção de censura, se será utilizada, André Ventura garante que, para já, os portugueses não querem uma nova crise política em Portugal.
1: Obrigado, Tomás Anjinho Chagas, com o essencial dessa conferência de imprensa do líder do Chega, André Ventura, anunciando então uma comissão parlamentar de inquérito aos mandatos de Luís Neves na Polícia Judiciária, em causa às polémicas recentes envolvendo o nome do Ministro da Administração Interna com um empreiteiro de Barcelos. E já esta manhã, Luís Neves pediu aos jornalistas respeito pelo seu trabalho. O Ministro da Administração Interna insiste que em breve dará todos os esclarecimentos.
2: No meu tempo, irei esclarecer, ponto por ponto, todas as questões que têm vindo a ser noticiadas. O meu trabalho, neste momento, o foco é na esfera da segurança interna, é, sobretudo, apoio e suporte a todas as estruturas que combatem os incêndios. Por isso, peço o vosso respeito pelo meu trabalho.
1: Declarações de Luís Neves no dia em que o Semanário Expresso revela que a Polícia Judiciária não terá encontrado qualquer registro que justifique a deslocação do atrelado apreendido que acabou nas instalações de um empreiteiro amigo do ministro. Noutro plano, também a CNN Portugal e o jornal Nascer do Sol avançam que Luís Neves não terá entregue ao Tribunal Constitucional as declarações de património, rendimento e interesses quando era diretor da Polícia Judiciária. Até ao final do dia, o ministro da Educação espera que estejam resolvidos todos os problemas referentes à primeira fase dos exames nacionais. Esta manhã em Braga, Fernando Alexandre disse que ainda há 600 casos de alunos que receberam exames que não correspondem totalmente ao que os próprios fizeram. Quanto à segunda fase, Fernando Alexandre garante que o processo de digitalização dos exames está a correr bem, sem os problemas verificados na primeira fase. Gasóleo e gasolina poderão ultrapassar os 2 euros por litro na próxima semana. O preço dos combustíveis volta a subir a partir de segunda-feira. A ANAREC antecipa um aumento de 9 cêntimos no gasóleo. Já o litro da gasolina deverá ficar mais caro, 3 cêntimos e meio. São estimativas finais dos revendedores de combustíveis. É o valor mais alto de sempre. A avaliação bancária das casas atinge um novo recorde em junho. No mês passado, os bancos passaram a avaliar as casas em média em 2.228 euros o metro quadrado, são mais 20 euros do que em maio, dados do Instituto Nacional de Estatística. Fechar a indicação de que a Polícia de Segurança Pública está a investigar a morte de uma criança de 3 anos, ontem na Maia, depois de cair do segundo andar de um prédio onde vivia com os pais. Fonte da PSP confirma à Renascença que o caso foi entregue.
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2: O cinema está em destaque no tema Teatro Municipal de Oliveira das Mães, que acolhe a programação de abertura da 30ª edição do Festival Avanca. A iniciativa decorre até 2 de agosto e em Oliveira das Mães dirige-se sobretudo ao público mais jovem com a competição Avanca Gigantes, que reúne filmes de animação para crianças e adolescentes. O ponto alto do festival chega a 29 de julho com a entrega dos prémios da edição anterior e o início das competições internacionais. De sexta-feira a domingo, entre 24 e 26 de julho, a Zona Industrial de Loureiro volta a receber a Festa do Camião. Depois de ter reunido mais de 500 pesados e cerca de 2 mil visitantes em 2025, a organização quer superar estes números com um programa que inclui exposições, animação musical, espetáculos de drift, demonstrações de luz e som e o tradicional desfile de camiões. No sábado, 25 de julho, a agenda começa logo às 10 da manhã, na Serra do Pereiro, em Ocela, com a caminhada solidária Patas em Passeio, promovida pela Cauda. A iniciativa pretende apoiar o trabalho desenvolvido pela associação e proporcionar uma manhã de convívio ao ar livre. Às 18 horas, em Pinheiro da Bemposta, a Associação Desafio de Arte celebra o seu 18º aniversário, com dança, música, partilha e animação aberta à comunidade. Também no sábado, às 21 horas, a Câmara Municipal promove na Capela de São Luís, em Figueiredo, a apresentação do vídeo comemorativo dos 100 anos da Festa de São Luís, evocando um século de história de uma das festividades mais antigas do concelho. Meia hora depois, às 21h30, o Rancho Folclórico Cravos e Rosas de Santa Maria de Ulo realiza o seu 33º Festival Nacional de Folclore junto à Capela de Adães em Ulo, integrado nas festas em honra de Nossa Senhora das Febres. No domingo, 26 de julho, a partir das 9 da manhã, a comunidade é convidada a participar numa caminhada e numa demonstração de pilates clínico ao ar livre em Cocujães. A iniciativa é aberta à população e pretende proporcionar uma manhã de atividade física, saúde e convívio. Mais à frente no calendário, continuam ainda abertas as inscrições para o AZ Street Basket, torneio misto de basquetebol de 3 contra 3, marcado para 26 de setembro, junto às piscinas municipais de Oliveira das Mães. As equipas, constituídas por 4 jogadores, podem inscrever-se até 11 de setembro.
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2: Gostava de ouvir a música Sexta-feira Sou Linda, da Alex e Ronaldo. Boa sexta para todos.

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1: E as primeiras de hoje são rápidas, curtas e a pedir chuva como se ela já não bastasse.
2: Quando choveu, choveu, o que foi um enorme problema. Agora não chove e é um grande problema.
3: Assim se provou que neste país, meta-se ou não se meta a água, nunca deixa de haver problemas, embora o problema maior seja com a gasolina.
2: Zezinho, vai lavar as mãos.
4: 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Não, não, eu não quero contribuir para a falta de água. Agora só voltam a lavar as mãos para o ano que vem.
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10: Zan ouviu falar em turismo de habitação e resolveu pôr a cubata a render.

0: Como é que é, Tarzan? Vamos passar a receber turistas aqui na nossa Cubata, é?
1: Cubata ser muito grande e dar para meter aqui bastante gente, porque nós precisamos de ganhar algum dinheiro, porque agora aqui na selva é tudo importado lá de fora e já nada é de graça, nem as bananas.
2: É o que eu diga, é o que eu diga. As bananas são importadas da Colômbia e quando como as bananas colombianas... Apanho caca da pedrada.
1: Está calada, Chita. Nós temos que combinar tudo porque vira aí o agente internacional que nos vai arranjar os clientes.
0: Ah, já sei que vou ser eu a fazer tudo.
1: Ah, enganas-te, Jane. As tarefas vão ser divididas por nós todos. A macaca Chita será a porteira recepcionista e encarrega-se de trazer as bagagens para cima.
2: Vou-me fartar de ganhar gorjetas. E não vai tardar até ter o dinheiro para a máquina de cortar relva.
0: Esta macaca está cada vez mais macaca. Para que é que precisas de uma máquina de cortar relva?
2: Ah, Jane, então é para me depilar, porque agora vai para aí aparecer gente que não me conhece e eu não quero estar assim com tanto pelo para não me confundirem com um gorila.
0: Para que é que foi isso agora, Tarzan?
1: É que está na hora de chegar o agente turístico e era preciso dar-lhe um sinal para ele vir cá ter a casa sem se perder.
2: Deve ser ele, porque traz na cabeça um daqueles chapéus que é um bidé ao contrário.
1: Olá, mister. Subir e entrar. Ah, mas vira um senhor consigo.
3: Sim, sim. É o guia que vai trazer o primeiro grupo que deve estar para aí a chegar.
4: É, ficaram lá ao fundo juntando a bagagem.
3: É verdade, Tarzan. Já está resolvido o problema dos banhos.
1: Haverá banho privativo para cada um, senhor. Terão direito a um elefante por pessoa. São ótimos, pois não há poliban que seja melhor que as trombas deles.
4: Ah, bem, vou buscar os portugueses.
1: O quê? Serem portugueses?
3: Sim, este primeiro grupo é constituído só por portugueses.
0: Ótimo. Assim já não preciso me preocupar com as tangas, porque os portugueses têm tanga própria.
3: Sim, é preciso é que eles se sintam bem.
1: O quê? Portugueses de tanga a viver na selva? Ah, vão sentir-se em casa! Vão sentir-se em casa!
5: Constrói uma seleção mesmo nacional e à maneira.
6: Está aberta a confidência de imprensa. Estou à disposição dos senhores jornalistas.
7: Só dos senhores jornalistas e das senhoras, não?
6: Claro que sim, façam favor.
7: Bem, então aqui vai. Sou a Lulu Fofó do Diário Futebolístico Duas Bolas.
6: Duas bolas? Mas duas bolas porquê?
7: Porque o meu jornal é um tabloide atualizado e para a Fretrex, dedicado ao futebol de hoje em dia. E o futebol agora tem quase sempre duas bolas em campo para não perder tempo de jogo quando o clube da casa não está a ganhar.
6: Bem visto, senhora. Ora bem, eu quero aproveitar esta entrevista para apresentar a última, mas não a derradeira aquisição da nossa seleção. Aqui está o Drivlovic, pontapé na Vítis, que acaba agora mesmo de se naturalizar português de Portugal.
8: Já, pontapé na Vítis, já que via.
7: Mister, de onde veio o Drivlovic pontapé na Vítis?
6: Da Ucrânia. É que assim o Drivlovic pontapé na Vítis, além de vir reforçar a equipa nacional de Portugal, será uma atração atrativa para muitos imigrantes da Ucrânia cá estão. Não é verdade, Drivlovic pontapé na Vítis?
8: De rádio, Botoalha.
6: Faça favor de traduzir o senhor intérprete das traduções.
9: O Drivlovic pontapé na Vítis disse que está muito contente por estar em Portugal, porque as portuguesas são muito dadas. O sol é maravilhoso, os frangos no churrasco são uma maravilha. Adora Portugal.
7: Mister Fernandão, agora com a contratação do Drivlovic pontapé na Vítis para a seleção portuguesa de Portugal, considera o plantel já completo?
6: De modo nenhum. Como há portugueses espalhados pelos quatro cantos do mundo, há necessidade de incluir a nossa equipa nacional de Portugal, chineses de Macau, indianos de Goa, cubanos de Angola, sul-africanos de Moçambique, japoneses do Brasil, indonésios de Timor, franceses da Guiné, etc, etc. Só esperamos que eles se naturalizem, porque na seleção nacional de Portugal só se admitem estrangeiros que forem mesmo naturalizados natural. Não é assim, Drivlovic pontapé na Vítis?
8: Yeah, Vítis do bairro, Portugal, como o bom menino, bom malo.
6: Traduza, por favor.
9: O Driblovic Pontapenovic diz que se sente português desde muito pequenino, pois 9 meses antes de nascer já era mais português do que outra coisa. E mesmo quando foi amamentado, sempre gostou mais de bagaço do que de vodka.
10: Vodka.
7: Mister Fernandão, para terminar, diga-nos o que é que o Driblovic Pontapenovic tem de especial para vir jogar na seleção de Portugal.
6: Bem, achei imprescindível mandar naturalizá-lo a alguém da Ucrânia para contrariar a ideia de que não havia ninguém com cabeça na nossa seleção. Agora, com um da Ucrânia, pelo menos temos um crânio.
10: Ucraniano português Pontapenovic.
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12: Isto dos negócios imobiliários é sempre uma coisa de alto risco. Que eu digo ao Padre Pedro, que tem agora à perna o pessoal do fisco.
19: Viva, posso ajudá-lo?
20: Bem, eu só estava a ver a igreja por dentro.
19: Ah, faz muito bem, porque isto ficou muito bonito. Mandei a construir no ano passado e está praticamente nova.
20: Ah, realmente o Sr. Padre tem aqui uma igreja muito bem equipada.
19: Olha lá, não se esqueça que estamos a falar da casa do senhor. Ele precisa de ter todas as condições de conforto.
20: Ah, pois, tem toda a razão. Mas sabe, Sr. Padre, eu tenho que lhe confessar uma coisa.
19: Confessar? Então venha...
20: Ouça...
19: Vá, homem, não se acanhe. Venha lá, que eu prometo que não castigo muito nos Pai Nossos e nas Ave Marias. Pronto, já cá estamos.
20: Então, e agora? O que é que eu faço?
19: Ai, esta rapaziada... Passam anos e mais anos sem vir à igreja e depois chegam aqui e não sabem o que dizer.
20: Pois é que eu...
19: Vá! Isto começa com o meu amigo a dizer: perdoe-me, padre, porque pequei.
20: Queres dizer, eu propriamente ainda não pequei. Sinceramente, o que eu queria dizer é: perdoe-me, padre, porque eu vou pecar.
19: Vai pecar? Essa é nova. Sou sacerdote de vai para 30 anos e é a primeira vez que me aparece aqui alguém a pedir para confessar um pecado que ainda vai cometer.
20: Enfim, há sempre uma primeira vez, não é, Sr. Padre?
19: Ai, isto hoje começa bem. Então e o que é que quer confessar?
20: Sabe, é que eu sou, como é dizer, eu sou fiscal das finanças.
19: Para trás, Satanás!
20: Como?
19: Não sois bem-vindos a esta casa, seu enviado demónio!
20: Por acaso quem me enviou aqui foi o chefe de repartição.
19: Tu te serves do diabo! Tu e este tal chefe das finanças!
20: Diabo não, nós trabalhamos é para o ministro.
19: Vai imediatamente à casa de Deus, antes que eu te mande de volta para o inferno.
20: Ah, não posso, eu não posso. Então tenho aqui uma ordem de penhora.
19: Para trás, criado Lúcifer!
20: Oh, seu padre, pare lá com isso, que já me encharcou esta notificação das finanças que vim entregar-lhe.
19: O quê? Agora sois imunes à água benta? Raios, parte aos contabilistas do Vaticano.
20: Credo.
19: Começaram a importar água benta da China para ficar mais barato e vais saber, não queima nem sequer um relz emissário de Satã.
20: Mas compreenda que eu sou, estou a obedecer a ordem.
19: Ordens do demónio! Mas não faz mal. Se a água benta não resulta, corre com eles à castada. Esse crucifixo em prata maciça deve arrumar bem comigo.
20: Ah, não faça isso, senhor padre.
19: Tens razão. Deus não pode ser usado como arma.
20: Não é nada disso. É que o problema é que entre uma e outra pancada pode danificar o crucifixo. E ele também está na lista de bens para penhorar.
19: Mas penhorar porquê?
20: Olhe, por causa de um processo que a repartição de finanças levantou. Sabe, detectámos umas irregularidades na construção da igreja.
19: Irregularidades? Mas quais irregularidades?
20: Bem, segundo as nossas informações, o Sr. Padre fez um crédito à habitação para pagar as obras de construção do imóvel.
19: Exatamente.
20: Ainda por cima, declarou a igreja como habitação própria e permanente, ficando assim isento de IMI.
19: E qual é o problema?
20: O problema, Sr. Padre, o problema é que isto não é nenhuma habitação. É mais um espaço de culto.
19: Ah, disparate. Toda a gente sabe que isto é a casa do senhor. Ora, se é casa, é sinal que mora cá alguém.
20: Mora? Não estou a ver que o dono, só o senhor padre.
19: Oh, sua besta! Você não sabe que Deus está em toda a parte. Você não o pode ver, mas ele está aqui.
20: Ah, eu lamento, mas essa explicação não convence o fisco. Vamos mesmo avançar com o processo.
19: Bem, já que insiste, eu não tenho outro remédio. Mas, entretanto, vai ter que cumprir a sua penitência.
20: Eu?
19: Sim! Uma vez que está no confessionário, só daqui sai depois de se penitenciar. O meu amigo pode perceber muito de justiça tributária, mas de justiça divina percebo eu.
20: Está bem. Então venha de lá o castigo.
19: Ora então, pelas minhas contas, o meu amigo só fica perdoado ao fim de 1850 Pai Nossos e 2525 Ave Marias.
20: Oh, meu Deus!
19: Ai, ai, ai, ai, ai. Leva mais 1000 Pai Nossos por ter invocado o santo nome de Deus em vão.
20: Mas assim eu vou levar o dia inteiro para rezar tanta oração.
19: Ótimo, é o tempo que eu preciso.
20: E para quê?
19: Para ir ali ao advogado e transferir estes bens todos para uma offshore nas Ilhas Caimão.
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0: Na, penso que não.
1: Ai, mas o peso até já está castanho, senhor doutor.
0: Olha, enfermeira, como o paciente não gosta desta cor, o melhor será telefonar para a Fátima Lopes dos Trapinhos.
1: Ah, para a Fátima Lopes telefonar? Mas qual é a sua, doutor?
0: Oh, homem, como você não gosta desse peso por ele estar castanho, vamos saber qual é a cor que está na moda. Olha, se calhar vai acabar por ficar com um penso roxo, bem roxo.
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5: Boa tarde, é uma hora, meio-dia, nos Açores. Vamos conhecer as notícias em destaque nesta edição. André Rodrigues, boa tarde.
6: Boa tarde.
5: O que há a destacar?
6: PS ameaça com comissão de inquérito aos erros na correção dos exames nacionais. Morte de bebê em Almada. Cresce garante que está a colaborar com a investigação.
5: Temperaturas a esta hora. Ponta Delgada com 21 graus. O Porto marca 23. Lisboa 25. Faro com 29. 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
6: O PS ameaça com uma comissão de inquérito ao processo de classificação digital dos exames do ensino secundário. Em conferência de imprensa na sede nacional em Lisboa, o líder parlamentar socialista Eurico Brilhante Dias disse ainda que hoje mesmo irá enviar perguntas ao ministro Fernando Alexandre e que espera resposta até setembro.
7: O Partido Socialista espera que essa resposta venha até ao início do mês de setembro e se a resposta não vier, ou não for esclarecedora a resposta a esse conjunto de questões, terminado que esteja o processo de acesso ao ensino superior, o Partido Socialista tomará a iniciativa de lançar uma comissão parlamentar de inquérito no Parlamento.
6: O líder parlamentar do PS, Eurico Brilhante Dias, referiu ainda que espera que o governo avance para uma auditoria independente a este processo. Entretanto, o ministro da Educação garante que, ou espera que até ao final do dia, estejam resolvidos todos os problemas relacionados com a primeira fase dos exames nacionais. Fernando Alexandre disse esta manhã em Braga que ainda há 600 alunos que receberam exames que não correspondem totalmente ao que os próprios fizeram. O Chega avança com uma comissão de inquérito ao período em que Luís Neves foi diretor da Polícia Judiciária, decisão que surge depois das recentes notícias que relacionam o ministro da Administração Interna com um empreiteiro de Barcelos. Questionado esta manhã na sede do Chega sobre uma eventual moção de censura ao governo, André Ventura diz que para já não se coloca esse cenário.
8: Entendo que não devemos, neste momento, provocar um cenário de crise política que deva ou que possa ser resolvido de outra forma. E ainda acredito que pode ser resolvido de outra forma. Dei hoje indicações à liderança parlamentar, depois de reunir todo o grupo e todos os deputados, para avançar ainda no dia de hoje com uma comissão parlamentar de inquérito putestativa, a partir do início da próxima sessão legislativa, aos mandatos de Luís Neves à frente da Polícia Judiciária.
6: A comissão de inquérito avança em setembro. André Ventura lamenta que o ministro da Administração Interna não tenha decidido sair por iniciativa própria e vai enfrentar a época de incêndios, diz André Ventura, politicamente fragilizado.
8: Os ministros são sempre mais ou menos escrutinados, atacados, debatidos. O debate político é assim. Mas uma coisa é ser criticado, entrar em debate. Outra é não ter autoridade política. E neste momento Luís Neves não tem essa autoridade política e isso compromete até a luta contra os próprios incêndios. Agora, que era o próprio Luís Neves que devia tomar o passo de sair e não esperar por uma ação, digamos assim, institucional do Primeiro-Ministro ou do Presidente da República ou do líder da oposição... Deveria, mas já vimos que isso, com toda a probabilidade, não vai acontecer.
6: André Ventura, ao final desta manhã, em conferência de imprensa. A creche de Almada, que estaria a fazer o transporte da criança de 18 meses, que ontem morreu no interior de uma viatura, lamenta o trágico acontecimento e garante que está a acompanhar a situação e a colaborar com as autoridades no apuramento de todos os factos. Num comunicado publicado nas redes sociais, a direção do Colégio Mestre Cuco sublinha que a prioridade é agora prestar todo o apoio possível à família, às crianças e a todos os profissionais profissionais que integram a comunidade educativa. Na mesma nota, é pedida contenção na divulgação de informações enquanto as circunstâncias da tragédia

0: são devidamente apuradas. Gasóleo e gasolina poderão ultrapassar os 2 euros por litro na próxima semana. O preço dos combustíveis volta a subir a partir de segunda-feira. A ANAREC antecipa um aumento de 9 cêntimos no gasóleo. Já o litro da gasolina deve ficar mais caro. 3 cêntimos e meio são estimativas finais dos revendedores de combustíveis, a confirmar-se a dimensão destes aumentos. Os dois...
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2: Olá, minha Renata de Vimbiel. Eu queria dedicar à minha família Calemo, à nossa vez. Obrigada, beijinhos.
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1: Estamos consigo. 1:16.
2: Boa tarde.

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2: 14 horas.
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4: Menos uma hora nos Açores. Vamos já conhecer os destaques desta edição das duas. Marisa Gonçalves, boa tarde.
5: Boa tarde, Paulo. A Câmara de Almada está a tentar apurar as circunstâncias da morte de um bebé de 18 meses esquecido dentro de um carro. O PS ameaça avançar com uma comissão de inquérito aos erros nos exames. Já sobre o Ministro da Administração Interna, não alinha com o Chega.
4: Temperaturas a esta hora, o Porto e Coimbra com 23 graus, Lisboa 26, Faro com 27. Edição das duas na Renascença com Marisa Gonçalves.
5: A Câmara de Almada quer apurar os factos que culminaram na morte da bebé, que ontem ficou esquecida na viatura escolar. A presidente da autarquia garante que os serviços competentes estão a acompanhar a situação e a desenvolver todas as diligências para o apuramento dos factos. O anúncio foi feito por Inês de Medeiros através das redes sociais. A creche de Almada, que estaria a fazer o transporte da criança, diz que está a colaborar com as autoridades no apuramento de todos os factos. Em comunicado, a direção do Colégio Mestre Cuco sublinha que a prioridade é agora prestar o apoio possível à família, às crianças e a todos os profissionais que integram aquela comunidade educativa. O PS vai aguardar pelas explicações do Ministro da Administração Interna sobre os casos em que está envolvido antes de decidir o que vai fazer a seguir. É esta a reação de Eurico Brilhante Dias ao anúncio do Chega de avançar com uma comissão de inquérito aos mandatos de Luís Neves na Polícia Judiciária.
6: O Partido Socialista não vai embarcar e não embarcará em momento algum com a fragilização da Polícia Judiciária. Nem embarcará num processo de fragilização de uma instituição central para o combate ao crime. E devo dizer, e quero acrescentar, não colocaremos a PJ em causa, tal como o Partido Chega está a fazer neste momento.
5: Já sobre os problemas nos exames do secundário, a posição do PS é diferente. Hoje ainda vai enviar várias perguntas ao ministro Fernando Alexandre. Espera resposta até setembro. Se não chegar, os socialistas avançam com uma comissão de inquérito ao processo de classificação digital dos exames nacionais. Durante a manhã, o ministro da Educação disse que espera todos os problemas referentes à primeira fase dos exames nacionais que fiquem resolvidos até ao final do dia. Em declarações em Braga, Fernando Alexandre confirmou que há 600 casos de alunos que receberam exames que não correspondem totalmente àquilo que os próprios fizeram. Já a FNE diz que o titular da pasta da educação está na segunda fase e, se falhar, não terá direito à época especial. Aviso deixado esta manhã numa conferência de imprensa no Porto. Pedro Barreiros diz que não haverá compreensão possível se os erros na digitalização de exames se vierem a repetir.
7: Todos nós temos consciência de que as coisas correram mal, foram mal pensadas, foram mal planificadas, foram mal estruturadas. E esperemos que mesmo tudo corra bem, porque se forem repetidos erros para os quais houve uma compreensão generalizada dos professores, uma segunda vez não terá desculpa.
5: Declarações de Pedro Barreiros, da Federação Nacional de Educação. Estamos no verão, está calor, apesar disso, uma tromba de água foi avistada durante a manhã na Foz do Douro, a partir de várias cidades do norte no país. As imagens deste fenómeno meteorológico estão a circular nas redes sociais. Uma tromba de água é, de forma simples, um tornado que se forma no mar, nos rios ou nos lagos. O que se vê é uma espécie de funil que parece que está a sugar a água. Normalmente dura poucos minutos, mas pode ser perigoso se houver, sobretudo embarcações na zona, mas pelo menos as imagens, Paulo, estão nas redes sociais, podem ser conferidas.
4: Vou já ver que ainda não vi. Até já, Marisa Gonçalves, com a edição das duas na Renascença. Daqui a pouco, uma das músicas épicas do Estrovante, depois de Disco Line.
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4: Eu mesmo a fazer companhia nesta tarde de sexta-feira, quer seja em trabalho, quer seja em férias, seja qual for o seu caso, estou cá sempre consigo nos seus arranques de tarde. Uma semana que foi difícil para a cultura portuguesa, para a música portuguesa, com a partida do grande Luís Surpresas. Daqui a pouco vou trazer-lhe uma das minhas músicas favoritas do Trovante.

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2: É, eu sei. Não, mas por aqui tá tudo bem também. É, já virei a página. Então fica bem, que eu tô muito bem aqui. Beijo e tchau.

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1: Olá, boa tarde. Daqui é a Dulce e a Ana Maria. Queremos dedicar o Anselmo Ralph, pode ser qualquer uma, para a Marta Filipa Bastos Silva e a colega Manuela. Trabalham na fábrica Melos. Obrigada.
2: Tita Finha, aponto Ralph.

Boa tarde, Caimas Mães FM, daqui o Daniel de Santa Maria da Feira. Ora bem, já que está um sol abrasador, quero dedicar esta grande pancada para todo o pessoal que está de férias, para os que trabalham. É bom fim de semana para todos. Obrigado.

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2: Olá, eu sou a Inês e quero dedicar a música Level Up de Ciara à minha melhor amiga Margarida. Obrigada. 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
2: 2:57.
3: Boa tarde.

0: O cinema está em destaque no tema, Teatro Municipal de Oliveira das Mães, que acolhe a programação de abertura da 30ª edição do Festival Avanca. A iniciativa decorre até 2 de agosto e em Oliveira das Mães dirige-se sobretudo ao público mais jovem com a competição Avanca Gigantes, que reúne filmes de animação para crianças e adolescentes. O ponto alto do festival chega a 29 de julho, com a entrega dos prémios da edição anterior e o início das competições internacionais. De sexta-feira a domingo, entre 24 e 26 de julho, a Zona Industrial de Loureiro volta a receber a Festa do Camião. Depois de ter reunido mais de 500 pesados e cerca de 2 mil visitantes em 2025, a organização quer superar estes números com um programa que inclui exposições, animação musical, espetáculos de drift, demonstrações de luz e som e o tradicional desfile de camiões. No sábado, 25 de julho, a agenda começa logo às 10 da manhã, na Serra do Pereiro, em Ocela, com a caminhada solidária Patas em Passeio, promovida pela Cauda. A iniciativa pretende apoiar o trabalho desenvolvido pela associação e proporcionar uma manhã de convívio ao ar livre. Às 18 horas, em Pinheiro da Imposta, a Associação Desafio da Arte celebra o seu 18º aniversário, com dança, música, partilha e animação aberta à comunidade. Também no sábado, às 21 horas, a Câmara Municipal promove na Capela de São Luís, em Figueiredo, a apresentação do vídeo comemorativo dos 100 anos da Festa de São Luís, evocando um século de história de uma das festividades mais antigas do concelho. Meia hora depois, às 21h30, o Rancho Folclórico Cravos e Rosas de Santa Maria de Ulo realiza o seu 33º Festival Nacional de Folclore junto à Capela de Adães em Ulo, integrado nas festas em honra de Nossa Senhora das Febres. No domingo, 26 de julho, a partir das 9 da manhã, a comunidade é convidada a participar numa caminhada e numa demonstração de pilates clínico ao ar livre em Cucujães. A iniciativa é aberta à população e pretende proporcionar uma manhã de atividade física, saúde e convívio. Mais à frente no calendário, continuam ainda abertas as inscrições para o AZ Street Basket, torneio misto de basquetebol de 3 contra 3, marcado para 26 de setembro, junto às piscinas municipais de Oliveira das Mães. As equipas, constituídas por 4 jogadores, podem inscrever-se até 11 de setembro.
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2: Boa tarde, é Ana Pindelo para dedicar ao Rui Maia, com muito amor, Juan Luís Guerra, por Burras de Amor.

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2: Olá, boa tarde. Eu queria ouvir a música do Rao Alejandro com o Ryan Myers, Ojitos, para dedicar a toda a gente que ainda se encontra a trabalhar. Beijinhos e obrigada.

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0: Boa tarde, que é mais ou menos diferente, que é o Mariel Pereira. Uma boa tarde para todos. Gostava de ouvir Festa do Túnel do Tempo, para daqui às pipocas, os selinhos da tosse, amendoins, para calhar o coração de Deus, comigo, nunca dá tempo. Álvaro Oliveira, às bananas, aos tromoços, à cerveja, aos duros, ao Vitor Adegas, o restante pessoal está à escuta. E o resto de uma boa sexta-feira para todos. Obrigado.
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2: Horas 3 nos Açores, está com a Renascença. Vamos às notícias das 4. A edição é do Miguel Coelho. Miguel, boa

0: O SO diz que essencial nesta altura é salvar vidas e que o resto resolve-se depois.
1: A situação é completamente insólita e catastrófica e neste momento a prioridade, insisto, é salvar vidas. Tudo o resto resolve-se. Vamos avançar passo a passo, salvar vidas, avaliar os danos e recuperar. Para já enfrentamos uma situação sem precedentes, pois agora temos vários incêndios juntos e isso raramente acontece. Consequentemente, o fogo está a avançar rapidamente pela comunidade de Madrid em direção a Colmenar del Arroyo e, como podemos ver, o vento não ajuda, muito pelo contrário, e com temperaturas insuportáveis. Tudo isto combinado significa que a situação não está a evoluir de forma positiva.
2: A evolução não seja positiva.
0: Presidente do Governo Regional de Madrid, num balanço dos incêndios que afetam a região, Espanha e França já pediram ajuda à União Europeia devido aos fogos que continuam a obrigar à retirada de dezenas de milhares de pessoas. Em França, as autoridades ordenaram a evacuação da península de Cap Ferré, no sul do país, local popular em tempo de férias. A retirada decorreu por terra e mar como precaução devido ao intenso e imprevisível incêndio que já consumiu mais de 10 mil hectares no sul de França. Funeral de Luís Represas, a esta hora em Lisboa, a missa de corpo presente na Basílica da Estrela terminou há pouco, Ana Catarina André.
3: Exatamente, Miguel, terminou há pouco, inclusivamente o carro funerário com o corpo de Luís Represas saiu daqui há instantes, houve muitos, muitos aplausos, alguns amigos e familiares fizeram questão também de cantar Perdidamente, um dos seus maiores êxitos. É um ambiente também aqui de serenidade, também de homenagem a este cantor. Dizer também que esteve aqui e está ainda António José Seguro, que não quis falar aos jornalistas, mas que ontem elogiou largamente a carreira de Luís Represas, dizendo que soube transformar a nostalgia em esperança e levar a música a um lugar onde Portugal tantas vezes foi reconhecido. É este adeus, como dizia, à voz, ao fundador do Estrovante, autor de êxitos como Feiticeira, 125 Azul. Segue-se agora uma cerimónia para a família nesta derradeira despedida de Luís Represas, que morreu aos 69 anos.
0: Repórter Ana Catarina André, cerimónias fúnebres de Luís Represas, que morreu esta semana, na passada quarta-feira. Problemas registados com os exames nacionais, analisados pela Ordem dos Advogados. O movimento Missão Escola Pública reuniu-se esta tarde com o bastonário João Massano, a quem pediu um parecer jurídico sobre a legalidade de todo o processo. A Missão Escola Pública defende ainda que o Presidente da República deve tomar uma posição mais clara sobre este processo dos exames do secundário. O Ministro da Educação admitiu esta manhã em Braga que ainda havia mais de 600 exames da primeira fase com erros por corrigir. Fernando Alexandre disse esperar que até ao final do dia estejam resolvidos todos os problemas. O PS ameaçou, entretanto, avançar com uma comissão de inquérito ao processo de classificação digital dos exames se até setembro não obtiver respostas do ministro às perguntas que ainda hoje o partido irá enviar. Na A6, mantinha-se há pouco cortada a via de acesso no nó Elvas Poente, no sentido de Caia Marateca, em causa Sónia, o despiste de um veículo pesado de mercadorias que não fez feridos, segundo adiantou à Renascença, fonte da GNR.
4: Menos mal, então.
0: Pronto. Menos mal, mas a situação do trânsito mantém-se, claro, ali complicada.
4: Pronto, não havendo feridos também, não é? Dado falta-me a palavra, mas o... Ai, Miguel, ajuda-me.
0: Não sei qual é a palavra para te ajudar.
4: Tipo, fez a aparatosa, não é? Portanto, sim. Mas tudo correu bem. Claro que há essas questões na estrada. É só uma questão de termos paciência.
0: Sim, agora é uma questão de tempo, naturalmente.
4: Exatamente.
0: E claro que é, apesar de tudo, é o fator positivo.
4: É um
0: não ter
4: havido
0: vítimas neste acidente.
4: Claro que sim. 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
4: 4 e 5 começa o Takeaway com Daniel Leitão. Hoje ainda comigo, Sónia Santos. Estamos juntos até às 7. Vamos antecipar aqui o Dia dos Avós e contamos consigo para nos dar aqui histórias e lições dos seus avós, pode ser. Temos também novidades da Anitta sem a Inês Nogueira. A Catarina Cascabulho vai até ao Festival da Geração.
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4: Boa tarde, queria dedicar esta música ao meu grande amigo Jorge Neves, à Sandra do Armazém, um grande abraço do Dani e do Pedro Fivelas.

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1: 4:45.
2: Boa tarde.

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1: 17 horas.
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3: Nos Açores, boa tarde. Está com a Renascença. Vamos às notícias com Miguel Coelho. Miguel, quais são agora os destaques?
4: A Associação de Diretores de Escolas defende adiamento do início do próximo ano letivo, depois dos problemas nos exames nacionais. Morte de bebê em Almada. O Instituto da Segurança Social garante que a creche cumpria critérios de funcionamento.
3: Vamos então às notícias com Miguel Coelho.
4: Diretores recomendam ao Ministro da Educação que adie o início do ano letivo para o ensino secundário. Em declarações à Renascença, Filinto Lima diz que a época especial de exames para estes alunos apanhou os dirigentes escolares de surpresa. O Presidente da Associação Nacional de Diretores de Escolas Públicas apela por isso a que Fernando Alexandre mantenha essa possibilidade em cima da mesa.

0: que não haverá compreensão possível se os erros na digitalização de exames se repetirem.
1: Todos nós temos consciência de que as coisas correram mal, foram mal pensadas, foram mal planificadas, foram mal estruturadas e esperemos mesmo que tudo corra bem, porque se forem repetidos erros para os quais houve uma compreensão generalizada dos professores, uma segunda vez não terá desculpa.
0: Pedro Barreiros, da Federação Nacional de Educação, acrescentou, contudo, que o ministro não é o único responsável e que há toda uma estrutura técnica que construiu o modelo de digitalização e que falhou neste processo. O bispo de Setúbal lamenta o caso da morte da bebé em Almada, numa nota publicada na página online da Diocese. O cardeal Dom Érico Aguiar pede uma renovada cultura de cuidado e de atenção para com a vida, especialmente a dos mais pequenos e vulneráveis, e lembra que não é a primeira vez que uma tragédia desta natureza acontece na Diocese e no país. O bispo pede respeito, silêncio e compaixão e mostra solidariedade para com os pais e familiares da criança. Pode, entretanto, responder por homicídio por omissão a funcionária da creche de Almada, que conduziu o carro onde a bebé de 18 meses morreu, depois de ter ficado esquecida durante cerca de 7 horas. Explicações avançadas à Renascença por Ana Rita Campos, especialista em Direito Penal, diz que ainda não há dados sobre o papel da creche, mas estão preenchidos os pressupostos para que a família da criança seja indemnizada.
2: Sabe, neste momento haverá indícios de que houve um homicídio por omissão, no caso da funcionária. Quanto à responsabilidade criminal da sociedade que tem a creche, eu acho que não é elementos suficientes para nos pronunciarmos neste momento, mas que há aqui dever de indemnizar, isto também me parece que não há dúvida alguma. Que houve uma ação, já ouvi dizer que foi omissão, não, a senhora pôs a criança lá dentro e não a tirou. Houve uma omissão no final, não é? Tinha de levar a criança a um determinado sítio e esquece-se da criança dentro do carro. Deixou a criança num sítio. E, portanto, o que eu acho é que, claramente, que há uma morte, há uma causalidade, há um ilícito. Acho que é uma situação de culpa muito diminuta e acho que esta senhora deve estar destruída completamente. E, portanto, não há dúvida nenhuma que estão preenchidos os pressupostos do dever de imunizar.
0: A penalista Ana Rita Campos, ouvida por Marisa Gonçalves. O Instituto da Segurança Social garantiu, entretanto, que a creche Mestre Cuco cumpria todos os critérios de funcionamento e remeteu a investigação ao caso para as autoridades judiciais competentes. Trata-se de um estabelecimento privado, licenciado, com autorização de funcionamento para 54 crianças. No passado mês de setembro foi alvo de vistoria técnica, sem pré-aviso, durante a qual foram analisados todos os aspectos de funcionamento e organização, explica o Instituto da Segurança Social. Decorreu esta tarde o funeral de Luís Represas. A missa de corpo presente teve lugar na Basílica da Estrela, em Lisboa, com a presença de centenas de pessoas, incluindo o Presidente da República. O vocalista do grupo Trovante morreu na passada quarta-feira, aos 69 anos. Fogos em Espanha e França continuam a obrigar à retirada de dezenas de milhares de pessoas. Em França, as autoridades ordenaram a evacuação da península de Cap Ferré, no sul do país, um local muito popular em tempo de férias. A retirada decorreu por terra e mar como precaução, devido ao intenso e imprevisível incêndio que já consumiu mais de 10 mil hectares no sul do país. Em Espanha, o governo de Madrid decretou o estado de emergência devido aos vários fogos que lavram nos arredores da capital e que também já obrigaram à retirada de milhares de pessoas, com a presidente da comunidade madrilena a falar, Sónia, em situação catastrófica.
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3: Agora espreitamos o trânsito com a ajuda do Oscar Daniel. Oscar, boa tarde. Como estás tu?
5: Está tudo bem, Sónia. Boa tarde.
3: Tudo bem? Fim de semana, quase.
5: Quase. Sextou.
3: Exato.
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1: Olá, daqui é o Abílio. Gostaria de ouvir 74-75 dos The Connells para dedicar ao pessoal da AG Metal, ao Dino e ao Caricas. Muito obrigado e boa tarde.

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2: Olá, eu sou a Bianca e quero dedicar a música Ainda Penso Nisso, do Besta, a todas as pessoas que se identificam com a música, principalmente ao Hugo. Beijinhos!

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7: 18 horas.
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1: O cinema está em destaque no tema. Teatro Municipal de Oliveira das Mães, que acolhe a programação de abertura da 30ª edição do Festival Avanca. A iniciativa decorre até 2 de agosto e em Oliveira das Mães dirige-se sobretudo ao público mais jovem com a competição Avanca Gigantes, que reúne filmes de animação para crianças e adolescentes. O ponto alto do festival chega a 29 de julho com a entrega dos prémios da edição anterior e o início das competições internacionais. De sexta-feira a domingo, entre 24 e 26 de julho, a Zona Industrial de Loureiro volta a receber a Festa do Camião. Depois de ter reunido mais de 500 pesados e cerca de 2 mil visitantes em 2025, a organização quer superar estes números com um programa que inclui exposições, animação musical, espetáculos de drift, demonstrações de luz e som e o tradicional desfile de camiões. No sábado, 25 de julho, a agenda começa logo às 10 da manhã, na Serra do Pereiro, em Ocela, com a caminhada solidária Patas em Passeio, promovida pela Cauda. A iniciativa pretende apoiar o trabalho desenvolvido pela associação e proporcionar uma manhã de convívio ao ar livre. Às 18 horas, em Pinheiro da Bemposta, a Associação Desafio de Arte celebra o seu 18º aniversário, com dança, música, partilha e animação aberta à comunidade. Também no sábado, às 21 horas, a Câmara Municipal promove na Capela de São Luís, em Figueiredo, a apresentação do vídeo comemorativo dos 100 anos da Festa de São Luís, evocando um século de história de uma das festividades mais antigas do concelho. Meia hora depois, às 21h30, o Rancho Folclórico Cravos e Rosas de Santa Maria de Ul realiza o seu 33º Festival Nacional de Folclore junto à Capela de Adães em Ul, integrado nas festas em honra de Nossa Senhora das Febres. No domingo, 26 de julho, a partir das 9 da manhã, a comunidade é convidada a participar numa caminhada e numa demonstração de pilates clínico ao ar livre em Cocujães. A iniciativa é aberta à população e pretende proporcionar uma manhã de atividade física, saúde e convívio. Mais à frente no calendário, continuam ainda abertas as inscrições para o AZ Street Basket, torneio misto de basquetebol de 3 contra 3, marcado para 26 de setembro, junto às piscinas municipais de Oliveira das Mães. As equipas, constituídas por 4 jogadores, podem inscrever-se até 11 de setembro.
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3: Olá, boa tarde. Eu queria pedir a música do Bárbara Mateu com CNCO, Me Vuelvo Louco, para dedicar aqui à minha aninha.

0: Beijinhos.
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3: 6:33.
4: Boa tarde.

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2: Olá, eu sou a Kátia para dedicar a delicinha de Gabriel Gava para a minha querida mãe.
3: Será que você tem mexidinho? Não tenho, hein? Acho que não, hein?

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6: 19 horas.
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2: Olá, queria ouvir Carlão, o tema Contigo, de José para Marisa. Obrigado.
3: Esteja com quem estiver.

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2: Olá, sou o Henrique. Queria ouvir Landrick a Mulheres e Mulheres para dedicar à minha esposa e filhos. Muito obrigada.

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2: O cinema está em destaque no tema, Teatro Municipal de Oliveira das Mães, que acolhe a programação de abertura da 30ª edição do Festival Avanca. A iniciativa decorre até 2 de agosto e em Oliveira das Mães dirige-se sobretudo ao público mais jovem com a competição Avanca Gigantes, que reúne filmes de animação para crianças e adolescentes. O ponto alto do festival chega a 29 de julho, com a entrega dos prémios da edição anterior e o início das competições internacionais. De sexta-feira a domingo, entre 24 e 26 de julho, a Zona Industrial de Loureiro volta a receber a Festa do Camião. Depois de ter reunido mais de 500 pesados e cerca de 2 mil visitantes em 2025, a organização quer superar estes números com um programa que inclui exposições, animação musical, espetáculos de drift, demonstrações de luz e som e o tradicional desfile de camiões. No sábado, 25 de julho, a agenda começa logo às 10 da manhã, na Serra do Pereiro, em Ocela, com a caminhada solidária Patas em Passeio, promovida pela Cauda. A iniciativa pretende apoiar o trabalho desenvolvido pela associação e proporcionar uma manhã de convívio ao ar livre. Às 18 horas, em Pinheiro da Bemposta, a Associação Desafio de Arte celebra o seu 18º aniversário, com dança, música, partilha e animação aberta à comunidade. Também no sábado, às 21 horas, a Câmara Municipal promove na Capela de São Luís, em Figueiredo, a apresentação do vídeo comemorativo dos 100 anos da Festa de São Luís, evocando um século de história de uma das festividades mais antigas do concelho. Meia hora depois, às 21h30, o Rancho Folclórico Cravos e Rosas de Santa Maria de Ulo realiza o seu 33º Festival Nacional de Folclore junto à Capela de Adães em Ulo, integrado nas festas em honra de Nossa Senhora das Febres. No domingo, 26 de julho, a partir das 9 da manhã, a comunidade é convidada a participar numa caminhada e numa demonstração de pilates clínico ao ar livre em Cocujães. A iniciativa é aberta à população e pretende proporcionar uma manhã de atividade física, saúde e convívio. Mais à frente no calendário, continuam ainda abertas as inscrições para o AZ Street Basket, torneio misto de basquetebol de 3 contra 3, marcado para 26 de setembro, junto às piscinas municipais de Oliveira das Mães. As equipas, constituídas por 4 jogadores, podem inscrever-se até 11 de setembro.
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2: 21 horas.
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5: 22 horas.
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1: O cinema está em destaque no tema Teatro Municipal de Oliveira das Mães, que acolhe a programação de abertura da 30ª edição do Festival Avanca. A iniciativa decorre até 2 de agosto e em Oliveira das Mães dirige-se sobretudo ao público mais jovem com a competição Avanca Gigantes, que reúne filmes de animação para crianças e adolescentes. O ponto alto do festival chega a 29 de julho com a entrega dos prémios da edição anterior e o início das competições internacionais. De sexta-feira a domingo, entre 24 e 26 de julho, a Zona Industrial de Loureiro volta a receber a Festa do Camião. Depois de ter reunido mais de 500 pesados e cerca de 2 mil visitantes em 2025, a organização quer superar estes números com um programa que inclui exposições, animação musical, espetáculos de drift, demonstrações de luz e som e o tradicional desfile de camiões. No sábado, 25 de julho, a agenda começa logo às 10 da manhã, na Serra do Pereiro, em Ocela, com a caminhada solidária Patas em Passeio, promovida pela Cauda. A iniciativa pretende apoiar o trabalho desenvolvido pela associação e proporcionar uma manhã de convívio ao ar livre. Às 18 horas, em Pinheiro da Bemposta, a Associação Desafio de Arte celebra o seu 18º aniversário, com dança, música, partilha e animação aberta à comunidade. Também no sábado, às 21 horas, a Câmara Municipal promove na Capela de São Luís, em Figueiredo, a apresentação do vídeo comemorativo dos 100 anos da Festa de São Luís, evocando um século de história de uma das festividades mais antigas do concelho. Meia hora depois, às 21h30, o Rancho Folclórico Cravos e Rosas de Santa Maria de Ulle realiza o seu 33º Festival Nacional de Folclore junto à Capela de Adães em Ulle, integrado nas festas em honra de Nossa Senhora das Febres. No domingo, 26 de julho, a partir das 9 da manhã, a comunidade é convidada a participar numa caminhada e numa demonstração de pilates clínico ao ar livre em Cocujães. A iniciativa é aberta à população e pretende proporcionar uma manhã de atividade física, saúde e convívio. Mais à frente no calendário, continuam ainda abertas as inscrições para o AZ Street Basket, torneio misto de basquetebol de 3 contra 3, marcado para 26 de setembro, junto às piscinas municipais de Oliveira das Mães. As equipas, constituídas por 4 jogadores, podem inscrever-se até 11 de setembro.
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1: Zero horas.
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1: Uma hora.
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